0: 편집밥.
1: 21 horas e 9 minutos.

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0: 22 horas e 6 minutos.
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tinha suspirado, tinha beijado o papel devotamente. Era a primeira vez que lhe escreviam aquelas sentimentalidades, e o seu orgulho dilatava-se ao calor amoroso que saía delas, como um corpo ressequido que se estira num banho tépido. Sentia um acréscimo de estima por si mesma e parecia-lhe que entrava, enfim, numa existência superiormente interessante, onde cada hora tinha o seu encanto diferente, cada passo conduzia um êxtase e a alma se cobria.

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0: afeto, a coragem e a fé têm que partir de cada um de nós.
1: Viver, crescer, desempenhar-se.
2: Trabalhar, produzir, prosperar é vencer sua meta, pois tu és útil. Graças a Deus.

0: Bueno, de más. 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
1: Uma hora e 51 minutos.

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2: 6 horas e 40 minutos.

7 horas e 17 minutos.

0: 7:41.
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1: Onze horas e 8 minutos.

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1: Onze horas e 38 minutos.

0: 13 horas e 22 minutos.
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qualquer, mas qualquer mesmo, qualquer, qualquer plano de educação que pareça fácil e rápido, e vá representar uma ameaça de democratização do ensino de primeiro grau.

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0: 20h03.
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0: 20h27.
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